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1: Agora, 10 horas.
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0: CCP FM informa a hora certa.
1: 10h50. 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

ouça-me. Aquele povo cantando, feliz naquela igreja lotada, emocionou meu coração, sabia? Veja se eu não tenho razão. Põe tua mão na mão do meu Senhor da Galileia. Põe tua mão na mão do meu Senhor que acalma o mar. Meu Jesus que cuida de mim noite e dia sem cessar. Jesus acalma o mar da vida. O mar que Pedro temeu, duvidando por um instante do imenso poder de quem o mandou enfrentar a tempestade. Aquela não era a primeira vez que Pedro, o pescador, via uma tempestade. Mas diferente das outras vezes em que foi obrigado a fugir delas para salvar a própria vida, agora Jesus o chama para enfrentar o mar em fúria. Ele até que obedeceu ao chamado de Jesus, que já caminhava sobre as ondas do mar. Porém, mal deram os primeiros passos, Pedro começou a afundar. O verso 30 nos diz a razão. Pedro começou a olhar para o vento. Podemos comparar o mar à nossa própria vida e os ventos a tudo o que nos acontece, a todas as situações. E quantas vezes nós nos perdemos por isso, pelos ventos, pelas situações. Deixamos de olhar para Jesus e olhamos para o vento, para sua fúria e intensidade e para o que está à nossa volta. Visualizamos o tamanho e a profundidade do vento, mas fechamos os olhos para o grande eu sou, para Jesus. Pedro só afundou porque ficou olhando para o vento. A palavra diz isso. Reparando na força do vento, ele teve medo. Não viu? Que o Senhor nos dê a sua bênção.

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1: Temperatura 20 graus.

Nosso prazer é te adorar, Senhor, e entrar na tua presença, Rei. Quero entrar na presença do Rei Jesus.

de Ofir. Ouve, filha, considere, inclina os ouvidos, esquece o teu povo e a casa do teu pai. Então o rei se afeiçoará à tua formosura, pois ele é o teu senhor. Adora-o.

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1: Aleluia! E ninguém poderá impedir o que Deus está para fazer nas nossas vidas e nessa nação. Mas eu quero te dizer que este é um tempo novo de Deus na sua vida. É um tempo de cura, é um tempo de restauração. E é preciso que

Este é um tempo novo de Deus na sua vida. É um tempo de cura. É um tempo de restauração. E é preciso que você somente creia. E não fique olhando mais para o passado, nem para os fracassos e perdas da sua vida. Mas olhe para Jesus Cristo e diga: Senhor, eis-me aqui, que seja feita na minha vida.

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2: Glória a Deus, porque nós temos o apóstolo Estevão. Glória a Deus por essa palavra fresca a cada dia, a cada manhã, a cada noite, por essa palavra maravilhosa a cada ceia de oficiais. Aleluia.
3: São apenas 2 minutos. 2 minutos para dizer para vocês, depois de sofrer 20 anos com saudades, com decepções, cheio de incertezas, um homem chamado Jacó, ele havia brigado com seu irmão, e que ele sabia que a coisa mais importante na sua vida era ter a bênção do seu pai Isaac. Isaac, já velho, cansado, não conseguia enxergar bem, mas ele sentiu o cheiro, e ele, sem saber, ele colocou sobre Jacó a bênção da primogenitura. Jacó foi perseguido pelo seu irmão Esaú, mas ele teve uma parada num lugar que se chamava Betel. Do hebraico significa casa de Deus. Ali Deus falou com ele: eu serei contigo. E ele disse: se o Senhor me der uma boa jornada, se o Senhor estiver comigo, eu nunca me esquecerei de ti. Mas tem muitas vezes que o tempo passa e a nossa mente humana nos leva a crer que Deus está distante. Há muitas vezes que nós não conseguimos enxergar o futuro em nada. Mas o coração de Jacó um dia se apaixonou por uma bela mulher, e aquela mulher era o grande amor da sua vida. Mas o seu sogro lhe entrega a irmã, e ele trabalha 20 anos. Um dia, cansado, ele ouve a voz de Deus falando uma das coisas mais impressionantes que um homem pode ouvir: acabou aqui hoje o tempo da tua dor, do teu sofrimento, do teu isolamento e o tempo da tua aflição. Imediatamente ele pega as suas esposas, os seus filhos, o seu gado, os seus bens, e ele disse: eu vou voltar para a terra dos meus pais. Quando ele está vindo pelas montanhas do Gileade, ele atravessa um rio que se chama Jaboque, o Val do Jaboque. Ali Deus tinha preparado para ele, segundo Coríntios 2:9, o que os olhos não viram, os ouvidos não ouviram e nem subiu ao coração do homem. Eu quero abrir um parênteses aqui e dizer para você: ainda que você não enxergue perspectiva nenhuma, ainda que você esteja sofrendo como Jacó estava, Deus tem para você o que os olhos não viram, os ouvidos não ouviram e nem subiu ao coração do homem. E quando ele está ali, o Senhor o visita e coloca sobre ele uma marca no seu quadril e diz: a partir de hoje você não se chamará mais Jacó, mas você se chamará Israel. Israel, povo de Deus. A partir do momento que você passa a ser povo de Deus, o mundo não vai te entender, as pessoas vão te perseguir, mas você está marcado para viver tudo aquilo que Deus escreveu no seu livro eterno e que está o teu nome lá. Acabou-se o tempo da dor, da tristeza. Agora você é Israel, e nasce o povo de Deus. O povo de Deus nasceu de 3 coisas. Primeiro, da bênção que saiu da boca de Isaac. Segundo, da promessa. E terceiro, de uma grande e poderosa experiência com Deus. Que você hoje viva essas 3 coisas na tua vida. sobre a tua cabeça há uma promessa, ela não vai mudar. Sobre você é uma bênção, ela não vai sair. E Deus vai te dar grandes e poderosas experiências. E durante toda a tua vida que você guarda esta palavra, que o Senhor te diz, você não será mais Jacó, mas Israel. Meu povo escolhido, meu povo separado, meu povo que vai passar os séculos e as eternidades, mas a minha marca ficará sobre vós e todos reconhecerão que você faz parte do povo mais feliz da terra. Renascer Praise celebrando o ano de Israel, o ano da vitória do povo de Deus.
2: Aleluia! Apóstolo Estevão, glória a Deus.

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Vamos lá, igreja. Eu te adorarei. E te tocarei. E te tocarei.

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4: Tributo à Iêoa. Essa canção foi composta em 1992, gravada em 1993, ao vivo, no LP Tempos de Celebração. Ela fala sobre gratidão. É a primeira frase da canção, é: eu sou grato por tudo que tenho.

Tem sido para mim uma experiência, uma revelação, a questão da gratidão. Ser cristão, ser filho de Deus é ter um coração permanentemente grato a despeito das lutas, das dificuldades. Deus tem usado essa canção para abençoar tantas pessoas e isso me alegra muito. Pessoas que ouvindo essa canção foram salvas pelo Senhor Jesus. Ele é digno de todo o tributo, de toda a reverência, toda a gratidão do meu e do seu coração.

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1: O centro-oeste terá um domingo de poucas nuvens e temperaturas elevadas. Campo Grande começa o dia com 11 graus, enquanto Goiânia chega a 34. Brasília e Cuiabá terão máximas de 32 graus. A umidade relativa do ar pode cair para apenas 15% em Goiânia. As informações são do Instituto Nacional de Meteorologia. Sofia Muniz, o tempo e a temperatura.

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1: O Salvador batendo está.
2: CCP FM informa a hora certa.
3: 8 horas.

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1: O litoral do Nordeste terá muitas nuvens e chuva isolada neste domingo. A condição é prevista para Aracaju, João Pessoa, Maceió, Natal, Recife e Salvador. Fortaleza terá poucas nuvens e máxima de 30 graus. Teresina terá a maior temperatura, com 37 graus. A umidade pode chegar a 100% em Maceió, Recife e Salvador. As informações são do Instituto Nacional de Meteorologia. Sofia Muniz, o tempo e a temperatura.

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1: O número de casos de síndrome respiratória aguda grave, SRAG, continua com sinal de queda na maior parte do país, segundo o mais recente boletim Infogripe da Fiocruz. Os únicos estados que mostram leve sinal de crescimento são Rondônia, Piauí, Bahia e Sergipe. Mesmo com a diminuição de casos de SRAG em grande parte do país, os pesquisadores do Infogripe reforçam que a vacina é a principal forma de prevenção contra casos graves e óbitos pelos principais vírus que causam SRAG, como influenza, VSR e Covid-19. Segundo o Infogripe, 11 unidades da federação ainda estão com incidência de SRAG em nível de alerta, risco ou alto risco nas últimas duas semanas, sendo Acre, Amazonas, Bahia, Goiás, Maranhão, Mato Grosso, Minas Gerais, Rio Grande do Sul, Rio de Janeiro, Roraima e Sergipe. Apesar de existir um sinal de início ou manutenção da queda dos casos de SRAG por VSR no país, os casos continuam altos em Minas Gerais, Paraná, Rio de Janeiro, Roraima, São Paulo, Santa Catarina, Sergipe e Rio Grande do Sul. Já os casos graves por influenza B seguem com alta no Rio Grande do Sul, mas mostram sinais de desaceleração do crescimento no Espírito Santo e Minas Gerais. Em 2026, já foram notificados 137.551 casos de SRAG, 54% com resultado laboratorial positivo para algum vírus respiratório. Reportagem Bianca Mingotti.
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1: Neste domingo, o Sudeste terá poucas nuvens na maior parte das capitais. São Paulo poderá registrar nevoeiro e terá máxima de 23 graus. Belo Horizonte chega a 30 graus, enquanto Rio de Janeiro e Vitória terão máximas de 26. No Rio, a mínima será de 15 graus. As informações são do Instituto Nacional de Meteorologia. Sofia Muniz, o tempo e a temperatura.

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0: Virou notícia. 4 em cada 10 mulheres brasileiras já apostaram ou ainda apostam online. É o que mostra uma pesquisa inédita sobre o impacto das bets na vida das mulheres e das famílias. Segundo o levantamento, 42% das entrevistadas já tiveram contato com as apostas online. Destas, 20% continuam apostando e 22% já pararam. O estudo também mostra que as apostas podem assumir um significado diferente para as mulheres. Em vez de apenas entretenimento, o jogo pode aparecer como uma tentativa de complementar a renda, pagar despesas ou resolver dificuldades financeiras. Especialistas explicam que o gasto do dinheiro destinado às despesas da casa com apostas pode trazer consequências como culpa, vergonha, ansiedade e conflitos familiares. A psicóloga clínica Lainara Paiva destaca o motivo pelo qual a possibilidade de renda extra pode ser atrativa em momentos de vulnerabilidade desse público.
1: Para algumas mulheres, especialmente diante de dificuldades financeiras, da sensação de insuficiência da própria renda, de até mesmo relações abusivas, a aposta pode parecer inicialmente como uma possibilidade de renda extra.
0: No entanto, a promessa de renda extra pode levar a um ciclo de perdas quando a aposta passa a ser usada para pagar contas ou recuperar dinheiro perdido. A psicóloga Denise Milk alerta que apostar não deve ser confundido com uma fonte de renda.
2: A aposta não é renda extra. E quando ela começa a ser utilizada como estratégia para pagar contas ou para resolver dificuldades financeiras, aumenta muito o risco de entrar em um novo ciclo de perdas e novas apostas na tentativa de recuperar o dinheiro perdido.
0: A pesquisa, intitulada Mulheres e Bets, o custo das apostas online para as brasileiras e suas famílias, realizada pelo Estúdio Clarice, Estratégia Latina e Instituto Ideia, também revela diferenças no comportamento entre homens e mulheres. Mulheres com filhos apostam cerca de 1,6 vezes mais do que as sem filhos. Entre as mulheres, 30% afirmam apostar mais à noite ou de madrugada, contra 20% dos homens. O levantamento foi realizado a partir de estudos qualitativos e quantitativos, com a etapa quantitativa realizada entre 8 e 9 de julho de 2026. Já as entrevistas qualitativas foram realizadas em junho e julho de 2026. A pesquisa completa pode ser acessada em www.clarice.cc/mulheres-e-bets ou em brasil61.com. Reportagem Bianca Mingotti.
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envelhecer os meus ossos pelos meus constantes gemidos todo dia. Porque a tua mão, ó Senhor, pesava dia e noite sobre mim, e o meu vigor se tornou como um sequidão de estio. Confessei-te o meu pecado e a minha iniquidade não mais ocultei. Eu disse comigo mesmo: confessarei ao Senhor as minhas transgressões.

1 João 1:9. Se confessarmos os nossos pecados, Ele é fiel e justo para nos perdoar os pecados

0: posso abrir a minha vida, confessar os meus pecados, receber a oração dos meus irmãos e sentir o teu perdão e sentir a tua paz em meu coração. Obrigado, Jesus. Obrigado, Jesus. Muito obrigado, Senhor, pela tua paz. Obrigado.
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2: O domingo será de poucas nuvens e temperaturas baixas no sul. Curitiba terá mínima de 9 e máxima de 20 graus. Florianópolis varia entre 10 e 16 graus. Em Porto Alegre, os termômetros ficam entre 6 e 14 graus. A umidade pode chegar a 100% em Curitiba. As informações são do Instituto Nacional de Meteorologia. Sofia Muniz, o tempo.

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2: Porque eu sou o Senhor, esse é o meu nome, e a minha glória outro não darei.
3: CCFM FM informa a hora certa.
4: Meio-dia.
2: Toda glória a Ele. Nabu.

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1: Luísa Ramos.
2: Vamos aos destaques do dia. Equipes de resgate da Ucrânia continuam neste sábado as buscas por 9 desaparecidos após um ataque russo com drones em plena luz do dia contra um shopping em Kryvyi Rih, cidade industrial localizada a cerca de 60 quilômetros da linha de frente. Ao menos 16 pessoas morreram, 130 ficaram feridas, entre elas 23 crianças. O ataque foi seguido por novos bombardeios durante a noite. O presidente Volodymyr Zelensky classificou a ofensiva como cínica e desprezível. A União Europeia denunciou um terror premeditado por parte de Moscou. A chefe da diplomacia europeia, Kaja Kallas, denunciou que a Rússia tenta tornar as cidades ucranianas inabitáveis. Em resposta, drones ucranianos atingiram uma instalação industrial e um centro logístico da varejista online Ozon, na região russa de Samara. Moscou afirma ter abatido mais de 450 drones ucranianos. Entram em vigor neste sábado novas tarifas de 50% impostas pelos Estados Unidos sobre cerca de 20 bilhões de dólares em importações canadenses, após o fracasso das negociações comerciais entre os dois países. O primeiro-ministro do Canadá, Mark Carney, suspendeu as conversas e prometeu uma resposta dólar por dólar, acusando Washington de apresentar exigências de última hora consideradas injustas. As novas sobretaxas atingem produtos como vinho, tacos de hóquei e cimento e se somam às tarifas já aplicadas sobre aço, madeira e automóveis. A medida preocupa Ottawa por afetar setores até então protegidos pelo acordo de livre comércio entre Canadá, Estados Unidos e México. Já no Brasil, o presidente Lula informou na sexta a retomada das negociações sobre as tarifas impostas por Donald Trump a produtos brasileiros. Após uma conversa telefônica com o presidente americano, Lula disse que as justificativas de Washington para as sobretaxas são infundadas e defendeu a continuidade do diálogo. Um primeiro lote com 16.250 vacinas Ervebo contra o vírus Ebola chegou na madrugada deste sábado à República Democrática do Congo. As vacinas foram disponibilizadas pela OMS para ajudar o país a enfrentar o surto mais letal de sua história, que já causou mais de 2.500 mortes e mais de 5.200 casos confirmados. Ao todo, a OMS prometeu enviar 70 mil doses de vacinas.

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1: Na última semana de esforço concentrado, entre os dias 10 e 14 de agosto, a Câmara dos Deputados aprovou uma nova forma de pagamento de aluguéis residenciais. A modalidade, conhecida como aluguel consignado, permite ao inquilino autorizar o desconto mensal do valor do aluguel e taxas contratuais diretamente da remuneração. Segundo a redação do projeto, o formato pode ser acessado por empregados da iniciativa privada, servidores públicos, aposentados e pensionistas. A adesão é voluntária. Pode ser composta por mais de um locatário, se necessário, para alcançar o valor integral da locação, mas fica estabelecido o limite de até 30% da renda disponível para o aluguel. Washington Barbosa, especialista em direito previdenciário, exemplifica o funcionamento desse mecanismo.
2: De repente, a margem de consignação do marido não alcança todo o valor do aluguel, e aí a mulher vem junto e complementa essa margem, e vice-versa. Então, pode ter mais de uma pessoa fazendo a consignação, lógico, limitado até o valor do aluguel que está colocado.
1: O objetivo, segundo o autor da proposta, o deputado Júlio Lopes, do PP do Rio de Janeiro, é criar uma nova forma de garantia locatícia para reduzir a inadimplência no setor imobiliário e baratear o acesso à moradia. De acordo com os dados do Instituto Brasileiro de Geografia e Estatística, 24% dos domicílios no país são alugados. E, segundo o Censo Quintandar de Moradia, o aluguel consome 31% da renda dos brasileiros na média nacional. Para Barbosa, a iniciativa gera facilitação para todos os envolvidos no processo de locação.
2: Como hoje a gente tem uma lei que trata do que pode ou não pode ser debitado em folha de pagamento, como consignação, ou mesmo débitos em geral, como a gente tem todo esse controle, estas flexibilizações, elas vêm em muito bom tempo, elas vêm em boa hora, porque facilitam a vida do empregado, facilita a vida do cidadão, facilita a vida de quem está alugando aquele imóvel, né? É bom para todo mundo.
1: Para suspender a consignação, o locatário deverá apresentar a rescisão do contrato de locação ou acordo por escrito entre as partes devidamente assinado. Mas atenção, o modelo ainda não está valendo. A matéria segue agora para análise do Senado Federal. Reportagem Álvaro Couto.

0: CAP FM informa a hora certa.
1: 12:40.
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3: Eu quero te conhecer, Senhor.

nas mãos de Deus. A Bíblia diz no Salmo 91, 1.000 cairão ao teu lado, 10.000 à tua direita, mas tu não serás atingido. Eu tenho vivido esse salmo na minha vida. Deus nunca me desamparou. A minha vida, o meu lar, a minha família estão nas mãos de Deus. Tome posse desta bênção na sua vida também. 1.000 cairão ao teu lado, 10.000 à tua direita, mas tu não serás atingido, porque a tua vida está nas

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0: Eu te amo, Senhor. Aleluia. Aleluia. Mara maravilha. Glória a Deus. Aleluia. Glória a Deus.
1: Luísa Ramos.
2: Hoje é sábado, 22 de agosto de 2026. União Europeia denuncia terror premeditado da Rússia após ataque que deixou mortos em shopping na Ucrânia. OMS inicia envio de vacinas à República Democrática do Congo diante do surto de ebola mais letal do país. E Canadá promete retaliação após tarifas de 50% impostas por Donald Trump. Essas e mais notícias no Jornal da RFI. Equipes de resgate da Ucrânia continuam neste sábado as buscas por 9 desaparecidos após um ataque russo com drones em plena luz do dia contra um shopping em Kryvyi Rih, cidade industrial localizada a cerca de 60 quilômetros da linha de frente. Ao menos 16 pessoas morreram e 130 ficaram feridas, entre elas 23 crianças. O ataque foi seguido por novos bombardeios durante a noite. O presidente Volodymyr Zelensky classificou a ofensiva como cínica e desprezível. A União Europeia denunciou um terror premeditado por parte de Moscou. A chefe da diplomacia europeia, Kaja Kallas, declarou que a Rússia tenta tornar as cidades ucranianas inabitáveis. Em resposta, drones ucranianos atingiram durante a noite uma instalação industrial e um centro logístico da varejista online Ozon, na região russa de Samara. Moscou afirma ter abatido mais de 450 drones ucranianos. Na segunda-feira, líderes europeus se reúnem em Kiev para discutir o reforço da defesa aérea ucraniana durante as celebrações do Dia da Independência do país. No quarto dia da 17ª Conferência das Partes, a COP17 da Convenção das Nações Unidas de Combate à Desertificação na Mongólia, mais de 400 organizações da sociedade civil de 80 países exortaram os governos participantes a considerarem a restauração das terras como uma ferramenta para a paz. Em uma declaração, essa coalizão relembra que a restauração das terras é uma ferramenta de prevenção de conflitos e de consolidação da paz e apela aos governos para que tratem o tema como uma prioridade política e não como uma preocupação secundária. Para Gabriel Legrange, da ONG nigeriana Surge África, a iniciativa pode contribuir para a paz em regiões mais vulneráveis.
3: A partir do momento em que comunidades ou países conseguiram unir esforços para a recuperação das terras, e em especial para uma gestão equitativa da terra, isso permitiu amenizar as tensões, garantir meios de subsistência e, de fato, assegurar que não houvesse conflitos ou que os deslocamentos, por exemplo, fossem melhor gerenciados. O que gostaríamos de mudar, por exemplo, do ponto de vista do texto, é reconhecer explicitamente que os países afetados por conflitos em situações de fragilidade ou em fase pós-conflito, devem ser reconhecidos como vulneráveis. O objetivo, afinal, é ajudar ao máximo as comunidades afetadas por ambas as situações.
2: Gabriel Legrange, da ONG Surge África, foi ouvido por Igor Strauss. Um cargueiro sul-coreano parte neste sábado para a Europa pela rota do Ártico em uma tentativa de contornar as dificuldades da navegação no Oriente Médio. Desde o bloqueio do Estreito de Hormuz pelo Irã e a insegurança no Mar Vermelho, empresas asiáticas buscam alternativas para manter o comércio com a Europa. A nova rota, favorecida pelo derretimento de gelo provocado pelo aquecimento global, pode reduzir em até 40% a distância entre a Ásia e a Europa em comparação com o trajeto pelo Canal de Suez. Apesar das vantagens comerciais, o aumento do tráfego no Ártico também gera preocupações ambientais. Um primeiro lote com 16.250 doses da vacina Ervebo contra o vírus Ebola chegou na madrugada deste sábado à República Democrática do Congo. As vacinas foram disponibilizadas pela Organização Mundial da Saúde para ajudar o país a enfrentar o surto mais letal de sua história, que já causou mais de 2.500 mortes e mais de 5.200 casos confirmados. Ao todo, a OMS prometeu enviar 70 mil doses para proteger profissionais de saúde e apoiar pesquisas sobre a eficácia do imunizante contra a cepa Bundibugyo que circula atualmente no país. Entra em vigor neste sábado novas tarifas de 50% impostas pelos Estados Unidos sobre cerca de 20 bilhões de dólares em produtos canadenses, após o fracasso das negociações comerciais entre os dois países. O primeiro-ministro do Canadá, Mark Carney, suspendeu as conversas e prometeu uma resposta dólar por dólar, acusando Washington de apresentar exigências de última hora consideradas injustas. As novas sobretaxas atingem produtos como vinho, tacos de hóquei e cimento e se somam às tarifas já aplicadas sobre aço, madeira e automóveis.
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bendito é o que vem no nome do Senhor Jesus. Aruca Rabá, bendito é o que vem no nome do Senhor.

O Senhor está conosco, aleluia. Levante suas mãos mais uma vez assim comigo. Bendito é o que vem em nome do Senhor. Diga comigo, bendito. Diga, bendito é o que vem em nome do Senhor Jesus. A Ele um aplauso bem forte. Aleluia. Cante comigo. Baruch Abba Shema. Bendito é o que vem. Solta sua voz, vamos lá.

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Para garantir o equilíbrio da disputa, a liberdade do voto e a legitimidade da vontade popular, a legislação eleitoral estabelece uma série de regras sobre o que pode e o que não pode ser feito durante o período de campanha. Por isso, eleitores, candidatos e agentes públicos devem estar atentos às diretrizes consolidadas por resolução do Tribunal Superior Eleitoral, o TSE. A primeira parte da norma reúne práticas capazes de comprometer a autenticidade do voto e a igualdade de oportunidades entre candidatos e partidos.

0: Entre elas estão abuso de poder, fraude e corrupção, compra de votos, gasto e arrecadação ilícita de recursos. A segunda parte da resolução trata especificamente das restrições impostas a agentes públicos durante o período eleitoral. O objetivo é impedir o uso da estrutura da máquina pública para favorecer candidatos, partidos ou coligações. Entre as principais proibições estão o uso de bens públicos e de servidores em benefício de campanhas eleitorais. Além disso, nos 13 meses que antecedem a eleição, é proibido autorizar ou veicular publicidade institucional de atos, programas, obras, serviços e campanhas dos órgãos públicos, exceto em situações de grave ou urgente necessidade pública reconhecida pela Justiça Eleitoral. Em 2026, uma nova resolução reforçou o combate à desinformação no processo eleitoral. A legislação prevê restrições à divulgação de informações falsas ou descontextualizadas que possam prejudicar adversários ou comprometer a confiança no processo eleitoral. Outro ponto de atenção é o uso de conteúdos sintéticos ou manipulados com inteligência artificial. O cientista político e professor da Fundação Getúlio Vargas, Eduardo Green, destaca alguns cuidados para evitar a disseminação de informações falsas.
1: Verificar a fonte, quem publicou, de onde veio, veículo jornalístico, ler além do título, conferir a data, procurar alguma confirmação dentro do possível, desconfiar de conteúdos que provocam muita reação imediata, porque pode ser que isso seja muito mais elemento que desperta algum tipo de sensação como raiva, medo, etc. e tal, do que propriamente algo que é fundamentado em informação, checar vídeos, áudios e informação, porque pode ser muito manipulado, editado, apresentado com inteligência artificial, diferenciar aquilo que é fato de opinião, ter cuidado com números e pesquisas e, por fim, na dúvida, não compartilhe.
0: O descumprimento das regras pode resultar em diferentes penalidades que variam de acordo com a natureza, a gravidade e as circunstâncias de cada infração. Entre elas estão multas, suspensão do ato ilícito, cassação do diploma do candidato e declaração de inelegibilidade por até 8 anos. Reportagem Paloma Custódio.
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3: Nove, zero, um.

Agora imagine que você está vendo Deus sentado sobre um alto e sublime trono, e Ele irradia toda a luz da glória da sua bondade sobre você. Você está ajoelhado e recebe o seu toque de amor, seu toque restaurador. Na calma dessa hora eu pergunto: o que você falaria com Deus nesse momento?

você quer responder ao chamado do Senhor. Ele diz: quem quiser, quem quiser, quem quiser vir após mim, negue-se a si mesmo. Dia a dia, tome a sua cruz e siga-me. Você pode dizer aí no seu lugar qual é a sua resposta?

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adorando o Senhor. Aleluia.

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1: 3h30.
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1: Nesta edição do Doutor Ajuda, vamos saber mais sobre o controle da tireoide. A médica endocrinologista doutora Luciana Aldi nos fala sobre o controle clínico.
2: Olá, ouvintes! Uma das grandes dificuldades no tratamento do hipotireoidismo e do hipertireoidismo é o acerto da medicação. Muita gente não dá a devida importância para isso e, como consequência, sofrem da doença. Clinicamente, se você está com pouco hormônio, menos do que precisa, poderá perceber sintomas do hipotireoidismo, como cansaço, indisposição, inchaço, ganho de peso, intestino preso, sensação de frio, queda de cabelo, dentre outros. Se está com mais hormônios do que deveria, terá os sintomas de hipertireoidismo, como taquicardia, sudorese, aumento da frequência intestinal, perda de peso não intencional, dentre outros. Porém, é importante que você saiba que nem sempre os sintomas são tão presentes. Em muitos casos, as pessoas não percebem muito o que está acontecendo, só descobrindo pelo exame de sangue, o exame laboratorial. Então, se você está fazendo tratamento de hipotireoidismo ou de hipertireoidismo, é importante você procurar o seu médico regularmente para ver se as taxas estão adequadas no seu sangue. Caso tenha dúvidas, procure um médico endocrinologista.
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3: Glória a Deus! Nós estamos começando mais um momento de muita festa. Realmente, nós temos vivido a festa, visto inimigos caído ao chão.

o Rei dos Reis, o Senhor dos Senhores, aquele que coloca uma mesa farta na nossa frente. E nós temos clamado, Abba Pai, nos alimentado dessa mesa. Por isso e por muito mais que seria impossível falar aqui, eu quero te dizer que existe um Deus. Ele é real, maravilhoso, Deus presente, Emmanuel. E nós não podemos deixar de adorar, de louvar, de cantar a esse Deus. Renascer, Deus.

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1: O Tribunal de Contas da União decidiu manter a concessão e o pagamento de benefícios previdenciários na lista de alto risco da Administração Pública Federal. A decisão foi tomada após uma fiscalização realizada no Ministério da Previdência Social e no Instituto Nacional do Seguro Social, o INSS. O acompanhamento identificou avanços na priorização do problema, mas também apontou dificuldades em áreas como tecnologia, automação e capacidade de processamento dos

pedidos. A auditoria analisou dois riscos principais: a demora na concessão de benefícios e o indeferimento de requerimentos de pessoas que atendem aos requisitos previstos. Em 24 meses, o sistema recebeu, em média, 950 mil pedidos por mês, somando cerca de 22 milhões e 800 mil solicitações. Segundo o TCU, o INSS e o Ministério da Previdência adotaram medidas como instâncias específicas para monitorar a fila e foi lançado o programa Acelera INSS. Mesmo assim, a Corte avaliou que o plano de ação ainda não atende completamente aos critérios definidos. Outro ponto de preocupação são os indeferimentos. No fim de 2025, o índice de conformidade do reconhecimento de direitos ficou em 83,8%, abaixo da meta de 90,8%. Com a decisão, o tema continuará sendo acompanhado pelo Tribunal de Contas da União em um novo processo de fiscalização. Com informações do Tribunal de Contas da União, Bianca Mingotti.

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1: CCPFM informa a hora certa.
2: 4:40.

0: amamos, Deus. Eu te amo, Jesus. O Senhor tem me amado, Pai. O Senhor tem me abraçado.
1: Temperatura:
2: 22 graus.

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1: 6 horas.
2: Segredo contra a depressão. Uma mulher que trabalhava num banco havia muitos anos caiu em desespero. Estava tão depressiva que poderia ter um esgotamento nervoso. Seu médico, buscando um diagnóstico, lhe perguntou: como se chama a jovem que trabalha ao seu lado no banco? Cíntia, respondeu ela, sem entender. Cíntia do quê? Eu não sei. Sabe onde ela mora? Não. O que ela faz? Também não sei, doutor. O médico entendeu que o egoísmo estava roubando a alegria daquela pobre mulher. Posso ajudá-la, mas você tem que prometer que fará o que eu lhe pedir. Farei qualquer coisa, afirmou ela. Em primeiro lugar, faça amizade com Cíntia. Convide-a para jantar em sua casa. Descubra o que ela está almejando na vida e faça alguma coisa para ajudá-la. Em segundo lugar, faça amizade com seu jornaleiro e a família dele e veja se pode fazer alguma coisa para ajudá-los. Em terceiro, faça amizade com o zelador de seu prédio e descubra qual é o sonho da vida dele. Em 2 meses, volte para me ver. Ao fim de 2 meses, ela não voltou, mas escreveu uma carta sem sinal de melancolia ou tristeza. Era só alegria. Havia ajudado Cíntia a passar no vestibular. Ajudou a cuidar de uma filha doente do jornaleiro. Ensinou o zelador a ler e escrever, pois era analfabeto. Nunca imaginei que pudesse sentir alegria desta maneira, escreveu ela. Os que vivem apenas para si mesmos nunca encontrarão a paz e a alegria, pois somos chamados por Deus para ser bênção na vida dos outros. Você já conhecia este segredo? Pense nisso. Muitas vezes nesta vida nós somos o remédio da vida de outras pessoas. Quantas vezes você já curou uma pessoa com seu abraço, uma visita inesperada, um sorriso, uma palavra, um carinho ou até mesmo um e-mail enviado? Sua presença alegra a vida das pessoas. É um poderoso remédio contra a tristeza, a depressão, a dor e o sofrimento.

Momentos da alma. Estar presente na vida das pessoas que amamos é milagre poderoso que pode transformar-se em processos de cura absoluta. Eu te agradeço por fazer parte da minha caixinha de remédios.

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1: 6:20.
2: Aleluia. O Espírito do Senhor está sobre mim, pelo que me ungiu para pregar boas novas ao quebrantado. Enviou-me a curar o quebrantado de coração e a consolar todos os que choram, e a pôr sobre os que em Sião estão de luto uma coroa em vez de cinzas, óleo de alegria em vez de pranto, vestes de louvor ao invés de um espírito angustiado, a fim de que sejam carvalhos de justiça plantados pelo Senhor.

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1: 4 em cada 10 mulheres brasileiras já apostaram ou ainda apostam online. É o que mostra uma pesquisa inédita sobre o impacto das bets na vida das mulheres e das famílias. Segundo o levantamento, 42% das entrevistadas já tiveram contato com as apostas online. Destas, 20% continuam apostando e 22% já pararam. O estudo também mostra que as apostas podem assumir um significado diferente para as mulheres. Em vez de apenas entretenimento, o jogo pode aparecer como uma tentativa de complementar a renda, pagar despesas ou resolver dificuldades financeiras. Especialistas explicam que o gasto do dinheiro destinado às despesas da casa com apostas pode trazer consequências como culpa, vergonha, ansiedade e conflitos familiares. A psicóloga clínica Lainara Paiva destaca o motivo pelo qual a possibilidade de renda extra pode ser atrativa em momentos de vulnerabilidade desse público.
2: Para algumas mulheres, especialmente diante de dificuldades financeiras, da sensação de insuficiência da própria renda, de até mesmo relações abusivas, a aposta pode parecer inicialmente como uma possibilidade de renda extra.
1: No entanto, a promessa de renda extra pode levar a um ciclo de perdas quando a aposta passa a ser usada para pagar contas ou recuperar dinheiro perdido. A psicóloga Denise Milk alerta que apostar não deve ser confundido com uma fonte de renda.
3: A aposta não é renda extra. E quando ela começa a ser utilizada como estratégia para pagar contas ou para resolver dificuldades financeiras, aumenta muito o risco de entrar em um novo ciclo de perdas e novas apostas na tentativa de recuperar o dinheiro perdido.
1: A pesquisa, intitulada Mulheres e Bets, o custo das apostas online para as brasileiras e suas famílias, realizada pelo Estúdio Clarice, Estratégia Latina e Instituto Ideia, também revela diferenças.

Custo das apostas online para as brasileiras e suas famílias, realizada pelo Estúdio Clarice, Estratégia Latina e Instituto Ideia, também revela diferenças no comportamento entre homens e mulheres. Mulheres com filhos apostam cerca de 1,6 vezes mais do que as sem filhos. Entre as mulheres, 30% afirmam apostar mais à noite ou de madrugada, contra 20% dos homens. O levantamento foi realizado a partir de estudos qualitativos e quantitativos, com a etapa quantitativa realizada entre 8 e 9 de julho de 2026. Já as entrevistas qualitativas foram realizadas em junho e julho de 2026. A pesquisa completa pode ser acessada em www.clarice.cc/mulheres-e-betes ou em brasil61.com. Reportagem Bianca Mingotti.

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0: Tudo que o Senhor quer pra mim, quer pra você. Sabe o que o mundo está esperando? Não é um artista, não é uma estrela, não é uma grande celebridade do mundo gospel, não é uma grande celebridade do mundo evangélico. Não, não é isso que o mundo está esperando. O que o mundo está esperando é um referencial da glória de Deus e do caráter de Deus. Pessoas que querem ser pais, pais e multidões, e que toquem as suas gerações, que marquem as suas gerações. Sabe, nós temos três filhos: Asaf, Abner e Mariá. Esse é o fruto do meu relacionamento com a minha esposa. Sabe, o fruto do seu relacionamento com Deus tem que ser filhos. Você tem que gerar filhos para Deus. Quando você não gera filhos para Deus, o seu relacionamento com Ele é um relacionamento estéril. É como um útero seco que não gera ninguém. Sabe?
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2: 7 horas.
0: Não é um fã clube evangélico, mas o que precisa ser gerado nessa nação são homens, mulheres, jovens, crianças cheios do Espírito Santo. Cheios do Espírito Santo. Cheios do Espírito Santo. Pessoas que querem marcar a sua geração. Pessoas que querem pagar um alto preço para que o Pai se alegre. Porque a Bíblia diz que quando um pecador se arrepende, há festa no céu, há festa no céu, há festa no céu, há festa no céu. Se você entendeu isso, levante as suas mãos.

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deste mundo. Eu quero, Senhor, que a Tua obra em mim demonstre a todos o Teu poder para restaurar.

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1: 8:10.
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